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1: 21 horas e 46 minutos.

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1: 23 horas e 32 minutos.
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1: 2:15.
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5: Um estudante de Campinas que conquistou uma bolsa integral pelo ProUni para cursar psicologia teve o benefício negado após a universidade considerar movimentações bancárias ligadas a apostas online como renda familiar. Segundo o candidato, os valores eram apenas depósitos e saques, sem representar ganho financeiro. Especialistas afirmam que a movimentação bancária pode servir como indício de renda, mas não pode ser considerada renda automaticamente, enquanto a universidade sustenta que, pela legislação, prêmios obtidos em apostas são enquadrados como rendimento. A Justiça de São Paulo manteve a condenação da Igreja Voz da Verdade de dois líderes religiosos ao pagamento de R$100 mil por danos morais coletivos após discursos considerados discriminatórios contra a população LGBTQIA+, durante cultos transmitidos pela internet. A decisão também determina a retirada definitiva do conteúdo, proíbe novas divulgações das falas e obriga os responsáveis a publicarem uma retratação pública. Os réus entraram com recursos sustentando que não houve discurso de ódio, mas as justificativas não foram suficientes para o convencimento do tribunal. Uma menina russa de 8 anos viralizou nas redes sociais após se surpreender ao ganhar doces em uma festa de aniversário de uma desconhecida em uma praia de Santos, no litoral paulista. O vídeo, que já soma milhões de visualizações, chamou atenção pelas diferenças culturais entre Brasil e Rússia, onde as comemorações costumam ser mais reservadas e voltadas apenas para familiares e amigos próximos. A família da criança vive no Brasil há menos de 1 ano e contou que ainda está se adaptando aos costumes brasileiros.
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1: 7:06.
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18: 8h07.
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15: Amigos e amigas, sextou de novo. Que prazer, que alegria em estar com vocês a partir de agora por aqui. Caldeirão Musical no seu rádio até às 10 da manhã. Estamos aí no dia 7 de agosto e pode ter certeza, é um prazer, é uma alegria. Vamos juntos para começar bem esta manhã de sexta, começando bem aí o nosso fim de semana. Já vamos ouvir a primeira de hoje com Chabuzi.

0: Olha, começando bem a nossa sexta-feira por aqui, a Loki com Estibal. Nós ouvimos Playboy e a primeira com Chabuze e com Calgueão. Agora é a hora da nossa pausa inicial. A gente volta já, não saiam daí.
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0: Muito bom, aqui é rápida, dinâmico, o Caldeirão continua nesta manhã com Irmude.

0: Robin Moore e para começar em Remude com Miss You. Agora vamos aí para mais um giro. Na volta tem mais, hein? Não saiam daí.
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1: 9:03.
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3: Valeu, pessoal. Sexta-feira boa, fim de semana começando pra valer e a gente continua agora com o som de Jazz.

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0: Mais musicão aí, ó, The Midnight, nós ouvimos Till the Stars Come Up e começamos com a Jessie J cantando aí, ó, California. Agora mais um giro rapidinho, na volta tem a última meia hora de hoje.
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3: 9:30.
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5: Olha, gente, vamos juntas, continuamos nesta manhã, agora com Martin Garrix e Atira.

É, pessoal, é hora de partirmos. Nós ouvimos aí a Somber cantando Potential. E pra começar, Martin Garrix com Ed Sheeran com Repair. Agora, Caldeirão voltando comigo na segunda a partir das 8 horas da manhã. Ainda hoje a gente se fala daqui a pouquinho às 13 horas no Flashback Total, tá bom? Aquele abraço, boa sexta, bom fim de semana. Obrigado aí pela companhia. E a nossa saideira de hoje fica por conta do Neil.

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4: 10 horas e 1 minuto.
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6: Um estudo internacional apontou que o declínio funcional relacionado ao envelhecimento começa em média cerca de 10 anos mais cedo no Brasil do que na Europa. Segundo os pesquisadores, fatores como desigualdade social, renda e acesso aos serviços de saúde contribuem para a perda precoce da capacidade de realizar atividades do dia a dia. A pesquisa analisou informações de 4.825 participantes do estudo longitudinal da saúde dos idosos brasileiros, reforçando a importância de políticas voltadas ao envelhecimento saudável. A Anvisa determinou a apreensão e proibiu a venda de medicamentos e produtos irregulares, além de emitir um alerta para o lote falsificado do Nebido, medicamento à base de testosterona. A agência também retirou do mercado todos os lotes do Ozempic Natural, do Slim Turbo Premium e do Slim CPS Dourado Gold por falta de registro e fabricação irregular. Segundo o órgão, os produtos representam risco à saúde e não devem ser utilizados pela população. O Supremo Tribunal Federal ampliou o direito à isenção de impostos na compra de carros zero quilômetro para pessoas com autismo e pessoas com deficiência, independentemente do grau de severidade. A decisão permite desconto que pode chegar a 30% no valor do veículo e derruba a exclusão de pessoas com deficiência leve e autismo de primeiro nível. O benefício continua sujeito às exigências legais e poderá ser utilizado novamente após 3 anos da última compra com isenção.
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0: 11 horas e 4 minutos.
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11: Opa, chegando nessa sexta-feira, 7 de agosto. No ar a programação do Planet Music. Aumente o volume, porque Mru Romiano vai iniciar trazendo novidade. Heavy Foot, lançamento, Planet Music no ar com você.

0: Pink Potters com Zara Larson com você. Stay the Side, a primeira sequência, já de volta.
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1: 11 horas e 31 minutos. 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
0: Voltamos com Jason Alden, trazendo pra você Don't Tell On Me. Vamos curtir.

0: Sunny, eu amo demais esses caras, massa demais, né? Eu volto já já.
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1: 12 horas e 1 minuto.
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4: Opa, de volta por aqui. Tá na hora de Daniel Cement com Dream Crusher. É música boa pra você.

0: Taylor Swift, Taylor Swift. Ei, mulher, ei, garota maravilhosa. Mais um break comercial por aqui e eu volto daqui a pouquinho.
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24: 12 horas e 29 minutos.
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0: Continuamos muito bem o Planet Music, viu? Snow Patrol com Kill Me Now. Desalarm, é lançamento, a novidade pra você aí.

Marquemos! Tis the way the days! Fechando tudo por aqui essa semana de agosto. Alesso com On Replug, a saideira por aqui. E o Raiz, obrigado pela participação. Que semana incrível, viu? Esse foi o Planet Music aqui na programação. Um abraço e tudo de bom!

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1: Amigos e amigas, é sexta-feira, bem-vindos, bem-vindas, que prazer, que alegria, 7 de agosto, estamos chegando com tudo aí, a partir de agora por aqui, vamos matar saudades, vamos recordar e como sempre toda sexta, muitos hits, uma sonzeira aí mais agitada, então vamos começando aí com um som gostoso do Newton.

0: Olha, começando aí a nossa sexta-feira, nós ouvimos Alice DJ com Better of Alone, também Wickfield com Another Day e a primeira com Newton, A Heart of Love. Agora vamos aí para a nossa pausa inicial. Já já tem Fan Factory.
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0: Muito bom, na Casa da Música, de volta. Continuamos agora com Fan Factory.

0: Mais uma sequência boa, Corona. Recolhemos Baby Baby, Black White, ouvimos Do You Know e também Pampetury com Close To You. Agora mais um giro rapidinho. Daqui a pouco tem as recordações nacionais.
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2: Valeu, moçada, que é rápido, é dinâmico. Estamos de volta agora, tem recordações nacionais. Começamos com Skank.

0: Aí, ó, nas recordações nacionais de hoje, Charlie Brown Jr., recordemos aí Zóio de Lula, também o Rapa com Vapor Barato e Skank, Jack Tequila. Agora, mais um intervalo e este é o último de hoje.
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0: Olha, moçada, de volta na reta final de hoje. Agora tem a sonzeira do Dr. Alban.

É, pessoal, é hora de partirmos. Vamos embora. Nós ouvimos Red Velvet cantando Lady Don't Cry e começamos com Dr. Alban, Away From Home. Agora, Flashback Total de volta na segunda. Valeu, pessoal, um abraço. Tudo de bom pra todo mundo. Boa sexta, bom fim de semana. E a gente fecha este 7 de agosto com General Basie.

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1: 15 horas e 6 minutos.

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1: 16 horas e 6 minutos.

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3: 19 horas e 9 minutos.

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